Mundo Livre, sua atitude sonora com Supertramp, The Logical Song, antes Gavin DeGraw, I Don't Want To Be, e ainda RPM com Olhar 43. Chegando agora no palco da Mundo, bora de Art of Noise com participação do Tom Jones, versão de Kiss.

Tá aí o nosso cancioneiro americano Bob Dylan com Blowing in the Wind. E antes também passou por aqui o Stairways com One More Night in Nashville. Bom demais, daqui a pouquinho já estamos de volta, rapidinho, um minutinho só depois do break. E quem chega é o Pearl Jam, trazendo pra você Something Special. De Bob Dylan.

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Mundo Livre, sua rádio de atitude, fechando essa sequência com No Doubt, It's My Life. Agora avançando 10 anos na cronologia sonora, bora de Arctic Monkeys com Are You Mine?

0: Mundo Livre, sua atitude sonora, tá aí o talento imensurável do Rush com Tom Sawyer. Antes teve Pixies com You're So Impatient e The Cramps com Goo Goo Muck, as três últimas pra fechar esse bloco. Daqui a pouquinho eu volto depois do intervalo pra abrir mais uma hora de atitude sonora aqui nas Ondas da Mundo. Vamos junto! 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

É isso aí, já estou de volta, você piscou e já estou de volta com a programação noturna da Mundo Livre. Eu, Renan Zamilian, sigo contigo tocando a trilha do seu sábado até a meia-noite. Quem chega agora é o Iron Maiden, Wasting Love.

Mundo Livre, sua atitude sonora. Esse foi Lenny Kravitz com Stillness of Heart e antes o INXS com Need You Tonight. Chegando agora na sequência, vem Placebo, Every You, Every Me.

0: Mundo Livre, sua atitude sonora, Barão Vermelho com puro êxtase. Antes, Fatboy Slim, The Rockefeller Skank. E ainda, Joey Ramone, What a Wonderful World. Agora, 10h33 na Mundo Livre.
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0: Mundo Livre, sua atitude sonora. Você ouviu Audio Slave, I Am The Highway e antes Cage The Elephant, Ain't No Rest For The Week. Agora 5 para as 11, ainda tem uma hora repleta de atitude sonora pra gente curtir.
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0: Mundo Livre, sua atitude sonora, começando a última hora do nosso encontro deste sábado, hoje 8 de agosto, comigo Renan Zamiliana, sua companhia até a meia-noite. Bora começar então com Queens of the Stone Age, No One Knows.

Mundo Livre, sua atitude sonora. Tá aí, The Darkness, I Believe in a Thing Called Love. Engraçada demais essa música, né? Antes, Kenny Loggins com Footloose. E ainda, Capital Inicial, Não Olhe Pra Trás. Olhando pra frente, então, bora receber agora a rainha estendendo o seu tapete pra gente curtir Queen, I Want It All.

0: Mundo Livre, sua rádio de atitude, fechando essa sequência com The Police, Don't Stand So Close To Me. Antes ouvimos também Evanescence com Bring Me To Life e o nosso ruivo particular, né, Nando Reis com Relicário. Logo depois do break, eu trago mais uma sequência impecável de sons de atitude pra gente curtir, hein? Só um spoiler rapidinho, já começa com R.E.M., não sai daí.
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Mundo Livre com The Go-Go's, Head Over Heels e antes Camisa de Vênus com País do Futuro. Agora a gente abre novamente a pista de dança para receber a disco music delicinha do Boney M. Bora de Daddy Cool. She's crazy like a fool.

0: Bom demais, fechando o nosso encontro deste sábado, 8 de agosto, você ouviu Foo Fighters com a sonzeira All My Life, essa música que é lá de 2002 do álbum One by One. Antes rolou também Green Day, American Idiot e o Blur com Song 2. É isso aí, vou indo nessa, me despeço de você por hoje, mas amanhã tô de volta para muito mais Atitude Sonora aqui nas Ondas da Mundo, comemorando aí o Dia dos Pais, domingueira, juntos aqui na sua rádio de Atitude. Muito obrigado pela sua companhia, um bom finalzinho de sábado e a gente se vê amanhã. Tchau!
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5: Sejam bem-vindos à nossa coluna Pequenas Conversas, onde falamos sobre crianças e adolescentes e o seu cuidar. Estamos numa sequência de falas sobre adolescência e vamos conversar hoje a importância que teria para um ser em desenvolvimento. E se vocês lembrarem do desenho da história da Alice no País das Maravilhas, vocês lembrarem de uma cena quando ela toma uma poção e de repente ela cresce e já não cabe mais na salinha que ela estava. É uma representação da adolescência. E esse crescimento que assusta, porque não se sabe, e talvez os adultos que nos escutam possam pensar, lembrar dessa fase onde o corpo muda. Muitas vezes o adolescente se cobre inteiro, porque vão aparecer detalhes no corpo, que é a transição para a vida adulta, e que assustam. Porque não sabem onde vão parar. As extremidades crescem primeiro, o nariz, a orelha, queixo, as mãos, a área genital cresce primeiro. E isso vai, se não existe orientação, pode ser assustador. Então, se lembrarem da figura, até em desenhos, em filmes da Alice no País das Maravilhas, vocês vão lembrar dessa imagem dela crescendo e já não cabendo mais naquele ambiente. É assim que é a adolescência. Orientada, isso vai acontecer de forma muito leve, tranquila, porque eles sabem o que vai acontecer. A pediatria pode orientar, né, essa transição para os seus pacientes, um pediatra, um ebiatra, que é um médico de adolescentes. Mas em casa, conversar sobre isso, conversar sobre a evolução do seu corpo, até mesmo dos seus detalhes, da sexualidade que vai aparecer, são diálogos muito importantes. Para que venham de vocês, pais, de vocês, orientadores da escola, os valores, os conceitos, e que essa orientação não venha de chats de internet, de conversas, onde podem não ser adequados, mas faz parte desse período de transição. A dúvida, a insegurança, o adolescente que troca de roupa 10 vezes antes de sair, porque, na verdade, a imagem do seu corpo, a imagem mental do seu corpo está mudando. E mudando, ele não tem ainda uma certeza de como será, nem de como é. Por isso, muita preocupação com a aparência, muita preocupação com a roupa que parece não estar bem, buscar roupas que o grupo usa para se dizer com esse pertencimento e poder acolher essas dúvidas, essas angústias, conversar sobre isso e apoiar até em algum direcionamento pode fazer muito bem a esse adolescente, a essa adolescente, que tenha mais segurança de si mesmo. Aquilo que chamamos no popular de amor próprio. O amor próprio é criado nessa fase da infância e adolescência. E especialmente, ele é dado pelos adultos que estão à volta no cuidar desse adolescente. Sejam os pais, sejam os avós, a família extensa, sejam os professores que têm uma participação muito grande nessa formação de cada um. Eu agradeço a atenção de vocês e espero que nos acompanhem na próxima coluna Pequenas Conversas. Até lá.
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6: Nesta quinta-feira completam 300 dias do cessar-fogo que suspendeu as operações militares na faixa de Gaza, nas ações do exército israelense contra os combatentes do Hamas. Mas o Unicef estima que pelo menos 300 crianças foram mortas desde o anúncio do acordo. Segundo o Fundo das Nações Unidas para a Infância, mais bebês estão nascendo prematuros de mães em situação de fome, enquanto uma geração de jovens cresce sem educação e serviços básicos. A porta-voz do Unicef, Louise Waterridge, disse que não há incubadoras suficientes nos hospitais para os prematuros. Em alguns casos, até 3 bebês compartilham o mesmo equipamento.
7: Desde que o cessar-fogo foi anunciado em outubro, uma criança foi morta, em média, todos os dias por mais de 8 meses. As crianças em Gaza deram seus primeiros passos entre os escombros, pronunciaram suas primeiras palavras sob o som ensurdecedor de bombas e ataques e não conheceram nada além de guerra, deslocamento e perda. A infância não deveria começar em modo de sobrevivência.
6: O número de mortes desde o cessar-fogo em 10 de outubro passa dos 1.200 palestinos. Nessa semana, foi realizado um funeral coletivo com os restos mortais de 112 pessoas de uma mesma família resgatados dos escombros dos ataques israelenses. Mais de 2 milhões de pessoas vivem hoje, principalmente na cidade de Rafah, ao sul de Gaza, entre prédios destruídos e lixo não removido. Elas estão confinadas em 1/3 do que era a faixa de Gaza antes do conflito. O exército israelense ocupa praticamente todo o litoral. Soldados ergueram uma linha de separação com blocos de concreto. E autoridades palestinas em Gaza disseram que o acordo anunciado na semana passada pelo presidente dos Estados Unidos, Donald Trump, para desarmar o Hamas, está desconectado da realidade, segundo a agência Reuters. Principalmente após Israel ter matado 18 palestinos em um único dia de bombardeio no domingo passado. Da Rádio Nacional em São Luís, Gabriel Correa.
8: A Polícia Federal investiga nesta quinta-feira o desvio de 308 milhões de reais em um acordo entre o Estado de Mato Grosso e uma empresa de telefonia. São cumpridos 25 mandados de busca e apreensão em Mato Grosso, São Paulo, Rondônia e Ceará. A PF apura crimes contra o sistema financeiro nacional, além de lavagem de dinheiro, peculato e uso indevido de informação privilegiada. A Operação Heritage foi autorizada pelo Supremo Tribunal Federal, que também determinou o bloqueio e a indisponibilidade de bens até o limite de 316 milhões de reais. A decisão proíbe o contato entre os investigados e a saída do país com o recolhimento dos passaportes. Segundo a PF, o acordo entre o governo matogrossense e a empresa de telefonia teria sido usado para desviar 308 milhões de reais em dinheiro público. Para ocultar a origem e o destino dos recursos, o esquema utilizava uma estrutura financeira composta por fundos de investimento em cascata e empresas laranja. Da Rádio Nacional em Brasília, Renato Ribeiro.
9: 62 bilhões e meio de reais. Esse é o total que as famílias brasileiras perderam para as bets no ano passado. Líquido, ou seja, quando se pega o dinheiro apostado e tira o que foi devolvido em forma de prêmio, é o que sobra. O que dá uma média de 4,7 bilhões de reais por mês, mas num período maior, de outubro de 2024 a março deste ano. Em termos percentuais da renda nacional disponível bruta das famílias, chega a 0,68%. E isso de transferências feitas por PIX para casas de apostas. Enquanto isso, as bets movimentaram quase 351 bilhões de reais em PIX no ano passado. Esses dados estão no Boletim Fiscal dos Estados, divulgado nesta quinta-feira pelo Concefaz, o Comitê Nacional de Secretários de Fazenda, que pegou dados do Banco Central, das estatísticas de pagamento. Nesse estudo, vem um gráfico que mostra que desde a regulamentação das bets em janeiro do ano passado até hoje, houve uma mudança nas transferências por PIX, isso para o setor de artes, cultura, esportes e recreação. É o comprometimento da renda, os impactos econômicos nas famílias. O detalhe é que a lei que regulamentou as bets fala que as empresas são obrigadas a bloquear o acesso de usuários usuários que sejam compulsivos. Mas não é o que está ocorrendo, como diz o advogado Júlio Leone.
10: Quando é detectado que a pessoa tem a ludopatia, que ela é viciada, que ela é compulsiva ali na questão da aposta, o algoritmo deveria travar a conta dela. E ele faz ao contrário. Ele manda mais bônus, ele manda mais voucher, ele manda mais o quê? Aquele incentivo para o cara apostar. E aí é onde ele perde todo o capital dele.
9: Mas o boletim mostra ainda que desde outubro passado, quando foi proibida a aposta para quem recebe o Bolsa Família, houve uma desaceleração no ritmo das transações. Segundo o Concefaz, o que mostra que a proibição teve efeitos concretos sobre o volume agregado de transações, sugerindo que as famílias de renda mais baixa tinham participação significativa no mercado das bets. Da Rádio Nacional em Brasília, Priscila Mazenotti.
11: A Anvisa determinou ações contra medicamentos e produtos irregulares. Em resolução publicada nesta quinta-feira no Diário Oficial da União, a reguladora também alerta para um lote falsificado do medicamento Nebido, que contém testosterona, hormônio masculino. O produto, indicado para casos específicos em pacientes homens, costuma ser utilizado mesmo sem indicação médica para ganho acelerado de massa muscular. O lote indicado como falsificado é o KT0S5T4. E o alerta foi da própria fabricante do medicamento, que alega não reconhecer o padrão de impressão dos dados variáveis da embalagem. No documento, a Anvisa ainda mandou apreender e proibir a comercialização, distribuição, fabricação, importação, propaganda e uso de todos os lotes dos produtos Ozempic Natural e dos Slim Turbo Premium e Slim CPS Dourado Gold. De acordo com a decisão, os produtos eram comercializados sem registro e as empresas fabricantes não têm cadastro na agência. Outra restrição da Anvisa é para todos os produtos de cannabis da Associação Canábica Nordeste, a ACANE. O motivo para a agência é que a ACANE não tem autorização de funcionamento válida, além de operar em local desconhecido. A nossa reportagem procurou a associação, mas não obteve retorno até este fechamento. Da Rádio Nacional em Brasília, Sayonara Moreno.
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15: Para o programa entrar no ar, o som da máquina de escrever rompia com o silêncio do início do dia. O programa Revista Brasil completa nesta quinta-feira 40 anos de informações de forma dinâmica, interligando todo o país. A voz que ficou mais conhecida é a de Walter Lima, que assumiu o microfone do programa desde o início, em 1986.
16: Olá, muito bom dia.
15: Ele se diz orgulhoso de fazer parte de um capítulo importante da comunicação pública. Um programa que propunha 2 horas ininterruptas, com informações em profundidade e transmitida de forma dinâmica. Walter Lima foi contratado para ajudar na formulação de um projeto inovador. O programa não era transmitido apenas de Brasília, mas também do Rio de Janeiro e até do Amazonas.
17: Daí nasceu realmente aí a proposta, ou seja, de aprofundar muito na questão política, na questão econômica, questões sociais, questões internacionais, questões humanísticas. Então, essa realmente foi a pegada do registro, uma coisa bem diferente, ou seja, colocar o nacional para o Brasil, não trabalhar com notícia local. Claro, se a notícia local tivesse cunho nacional, evidentemente que estaria também no rol. Mas a preferência foi justamente essa, de a gente trabalhar muito com a notícia nacional e com isso, então, o programa foi projetado para entrar no ar às 8 horas da manhã e ficar, portanto, até às 10 horas da manhã, com o nome Revista Nacional. Então, essa foi a proposta. E ele durou, o Revista Nacional, de 1986, até 1998. Em 1998, a direção achou por bem tirar o Regista, que é o nacional do Regista, e colocar o Brasil, substituir por Brasil. Ao invés de Regista Nacional, seria, portanto, Regista Brasil. E assim foi feito. E a gente continuou, portanto, aí até hoje.
15: Segundo explica Walter Lima, um dos principais grandes desafios do programa foi traduzir ao público as discussões dos parlamentares para a formulação da Constituição de 1988. Outro desafio foi a cobertura da primeira epidemia de cólera no país, no ano de 1991. A equipe se deslocou para diferentes pontos da Amazônia para registrar o problema. No ano seguinte, ele considerou também histórica a cobertura da Eco 92, Conferência das Nações Unidas sobre Meio Ambiente, realizada no Rio de Janeiro, de 3 a 14 de junho daquele ano.
17: Um outro ponto que o Papa João Paulo II, na segunda vez que ele veio ao Brasil, foi na década de 90. Tinha um avião do Papa e um segundo avião que eram os jornalistas. O próprio Palácio do Planalto contratou esse avião. Então, nesse avião, o Regista estava dentro, fazendo parte da equipe de jornalistas do Brasil todo. Mas, então, nós também acompanhamos o Papa durante as viagens que ele fez aqui também pelo Brasil. E acompanhamos ele até o final, quando ele embarcou de volta para a Itália, lá em Salvador.
15: A chacina da Candelária, em julho de 93, quando 8 crianças e adolescentes foram mortos em frente àquela igreja no Rio de Janeiro, também sensibilizou o já experiente jornalista. O repórter Écio Amado, que se aposentou recentemente, trabalhou no primeiro dia do programa. Ele fica feliz de ter feito parte dessa história.
18: E me lembro, assim, de muita gente participando. Era uma participação muito intensa. Entrava do Palácio do Planalto, entrava dos ministérios, do Supremo. Era uma movimentação intensa do Revista Brasil. Grandes coberturas que o Revista Brasil fez. Uma das coberturas que eu tive uma participação muito intensa foi no Rio de Janeiro, foi o incêndio do edifício Andorinha e também o naufrágio do Batomus, que eu morava perto ali do Salvamar. Quando eu vi aquilo, eu digo, me mandei para lá, né? Tinha que ser o telefone de ficha e ficava dando flash.
15: Além das pessoas no microfone, quem trabalha nos bastidores lembra que as cartas chegavam até perfumadas. Fátima Araújo chegou à empresa em 1977.
19: Muitas cartas a gente selecionava. Não, tinha carta que eles mandavam assim para agradecer, né? Pelo carinho que a gente tinha com eles também. Mandavam talco dentro das cartas, chegar a carta cheirosa, quando às vezes você abria no seu rosto. Vinha dinheiro dentro das cartas, certo. Vinha até uns pauzinhos, dizia que era ouro da Amazônia. Chegou até uma vez no caminhão, porque eles fizeram um concurso, a cidade que mandasse o maior número de cartas, né? Eles faziam um concurso para premiar. Um dia chegou, foi um caminhão cheio de cartas.
15: Hoje as mensagens dos ouvintes chegam de forma eletrônica, mas a correria não mudou em nada. O programa vai ao ar diariamente das 10 ao meio-dia. Da Rádio Agência Nacional em Brasília, Luiz Cláudio Ferreira.
20: O Marrocos suspendeu as tarifas de importação de carnes de todos os países até o fim deste ano. O país africano foi o segundo maior comprador de bovinos vivos brasileiros nos primeiros 4 meses deste ano, segundo o Ministério da Agricultura e Pecuária. De acordo com a nota do Ministério, a retirada da sobretaxa atinge ovinos vivos, como ovelhas e carneiros, e a carne dessa espécie, além de carne bovina, caprina e de camelos. A medida pretende ampliar o abastecimento interno de carnes vermelhas no Marrocos, que viu o rebanho ser reduzido em 30% no ano passado por causa da seca e do aumento dos custos com a alimentação animal. O comércio entre os dois países segue regras semelhantes para bovinos vivos, ou seja, sem tarifa dentro de limites anuais, que neste ano são de 300 mil cabeças. No ano passado, as exportações brasileiras de bovinos vivos para o Marrocos somaram US$213 milhões, 5 vezes o valor registrado em 2024. Em 2025, quase metade das importações marroquinas do produto teve origem no Brasil. Da Rádio Nacional em Brasília, Gabriel Brum.
21: Os ex-policiais militares Rony Lessa e Elcio Queiroz, condenados pelos assassinatos da vereadora Marielle Franco e do motorista Anderson Gomes, além da tentativa de homicídio da assessora Fernanda Chaves, tiveram as penas aumentadas por decisão do Tribunal de Justiça do Rio de Janeiro. Com a decisão, Rony Lessa teve a pena elevada de 78 anos e 9 meses para 81 anos e 10 meses de prisão, enquanto Elcio Queiroz passou de 59 anos e 8 meses para 76 anos e 6 meses de prisão. A decisão atende a recursos do Ministério Público do Rio de Janeiro. O MP alegou que a sentença não havia considerado circunstâncias relevantes para a dosimetria da pena, como os disparos em via pública, em um local de intensa circulação, o planejamento da ação e a grande repercussão internacional do crime. A tentativa de homicídio de Fernanda Chaves também foi ressaltada, já que a assessora sobreviveu por pouco ao conseguir se abaixar a tempo no interior do veículo. Além disso, o MP sustentou a necessidade de aumento das condenações para assegurar a correta aplicação dos critérios legais de individualização da pena. Rony Lessa e Els Queiroz foram condenados em outubro de 2024 por duplo homicídio triplamente qualificado, tentativa de homicídio e receptação. O crime aconteceu em 2018, no Rio de Janeiro, na região central da cidade. Também foram condenados, como mandantes do crime, os irmãos Domingos Brazão, conselheiro do Tribunal de Contas do Rio de Janeiro, e Chiquinho Brazão, ex-deputado federal, ambos com pena de 76 anos de prisão. Da Rádio Nacional no Rio de Janeiro, Carolina Pessoa.
1: O exercício ilegal da medicina continua sendo motivo de preocupação no Rio de Janeiro. Dados do Conselho Federal de Medicina mostram que o estado registrou 937 ocorrências relacionadas a essa prática entre 2012 e 2023. Esse número, no entanto, pode ser ainda maior, pois muitos casos deixam de ser registrados por medo, constrangimento ou desconhecimento dos canais de denúncia. Segundo dados da Polícia Civil, o Rio concentra quase um terço dos registros de exercício ilegal da medicina no país. Grande parte das ocorrências envolve procedimentos estéticos invasivos, realizados por pessoas sem qualificação técnica ou autorização legal para exercer a profissão. O tema já foi debatido nesta semana durante a Jornada Carioca de Cirurgia Plástica, promovida pela Sociedade Brasileira de Cirurgia Plástica no Rio de Janeiro. A entidade fez um alerta sobre os riscos dessas práticas e cobrou medidas mais rigorosas para proteger a população. De acordo com os especialistas, intervenções invasivas, sejam estéticas ou não, exigem avaliação clínica, conhecimento anatômico, domínio das técnicas, planejamento adequado e capacidade de lidar com possíveis complicações. Em nota, a sociedade afirmou que quando esses procedimentos são realizados por pessoas sem formação médica e habilitação profissional, aumentam significativamente os riscos de infecções graves, deformidades permanentes, perda de funções do organismo e até mortes. Outro ponto destacado pela instituição é que esse tipo de intervenção deve ocorrer apenas em ambientes preparados para garantir a segurança dos pacientes. Os locais precisam contar com estrutura adequada para a prevenção de infecções, atendimento de emergência e equipamentos de suporte à vida em caso de intercorrências. A Sociedade Brasileira de Cirurgia Plástica reforça que consultórios e clínicas de estética em geral não dispõem dessas condições. Por isso, a orientação à população é verificar antes de qualquer procedimento se o profissional está regularmente registrado nos conselhos de medicina e possui formação adequada. A entidade também incentiva a denúncia de irregularidades aos órgãos competentes para ajudar a combater a atuação de falsos profissionais e evitar novas vítimas. Com informações da Agência Brasil, da Rádio Nacional no Rio de Janeiro, Tatiana Alves.
6: A Europa está apelando para medidas emergenciais para manter a produção de energia de usinas nucleares, apesar dos efeitos da seca nos rios usados para resfriar os reatores. Os países europeus apresentam as maiores mudanças de temperatura por causa do aquecimento global e têm registrado calor recorde nesse verão do hemisfério norte. A vazão do rio Danúbio, na Romênia, caiu para o menor nível da história nesta quinta-feira, um terço da média para o mês de agosto. O país anunciou que vai afundar quatro balsas balsas carregadas de pedras para desviar água para seu único reator nuclear em funcionamento. Outro reator já foi desligado, segundo informou a agência Reuters. O governo romeno também deve cortar o fornecimento de energia para indústrias de forma escalonada e com aviso prévio. Os dois reatores da cidade de Cernavoda respondem por 1/5 da eletricidade do país. Prefeituras, fábricas e igrejas também reduziram a iluminação para economizar. Medida semelhante foi tomada na Hungria, no país vizinho, que desligou a iluminação do parlamento em Budapeste e de outros locais públicos. A baixa no rio Danúbio também forçou a Hungria a desativar parte de sua única usina nuclear. Já na Eslovênia, a usina que também abastece a Croácia reduziu a potência do reator para 20% da capacidade. Na Sérvia, a baixa do rio Danúbio deixou à mostra as carcaças de dezenas de navios de guerra alemães da época da Segunda Guerra. E ainda de acordo com a agência Reuters, os serviços de transporte de carga na Alemanha foram interrompidos no rio Reno, uma importante rota para o escoamento de produtos. E a Itália também tomou uma medida inédita nesta quinta. Colocou todas as principais cidades no nível mais alto de alerta sanitário por causa das temperaturas elevadas. O Vaticano chegou a transferir a primeira audiência semanal do Papa, após o recesso de julho, para um ambiente fechado, em vez de realizá-la na Praça São Pedro. Da Rádio Nacional em São Luís, Gabriel Correa.
16: A Polícia Federal tem intensificado o combate aos grupos que promovem a imigração ilegal em Minas Gerais. Só em 2026 já foram deflagradas 9 operações com esse objetivo no estado. A mais recente foi a Operação Ponto Final, realizada esta semana em Governador Valadares, no leste mineiro, onde foram cumpridos 4 mandados de busca e apreensão. Segundo a Polícia Federal, a investigação aponta que o grupo atuava havia anos aliciando pessoas interessadas em entrar ilegalmente nos Estados Unidos. Mais de 50 vítimas teriam sido agenciadas, entre elas idosos, jovens, adolescentes e até crianças. As investigações indicam que os migrantes eram levados por rotas clandestinas até a fronteira entre o México e os Estados Unidos. Alguns conseguiram entrar no país, outros foram presos pelas autoridades norte-americanas e deportados. A Polícia Federal também identificou casos de pessoas que entregaram altas quantias em dinheiro, além de veículos, imóveis e outros bens, mas sequer embarcaram para a viagem, acumulando prejuízos financeiros. Em outras situações, segundo a investigação, os agenciadores aproveitavam a vulnerabilidade das vítimas na região de fronteira para exigir novos pagamentos antes da travessia. Conforme a PF, a investigação continua para identificar todos os envolvidos, dimensionar a atuação do grupo e apurar a participação de outros beneficiários do esquema criminoso. De Belo Horizonte, da Rádio Inconfidência, Gustavo Abreu, para a Rádio Nacional.
9: Foi sancionado nesta quinta-feira o projeto de lei que prorroga até 2030 o prazo para aplicação de recursos do FGTS, Fundo de Garantia do Tempo de Serviço, em operações de crédito destinadas a entidades hospitalares filantrópicas que atuam no SUS. A lei reabre o programa Caixa Hospitais FGTS, linha de crédito especial que utiliza recursos do Fundo de Garantia para financiar Santas Casas, hospitais filantrópicos e instituições sem fins lucrativos que atendem pessoas com deficiência e prestam serviços de forma complementar ao SUS. Para novas contratações, o programa contará com recursos da ordem de 2 bilhões e 100 milhões de reais em

0: com câncer. 205 dos 338 estabelecimentos habilitados para o atendimento oncológico de alta complexidade no país são filantrópicos, o equivalente a 60% da rede. O Brasil conta com 1.525 hospitais filantrópicos distribuídos em 1.145 municípios, com atuação em áreas como emergência, terapia intensiva e tratamento de doenças crônicas. Da Rádio Nacional em Brasília, Daniela Longuinho.
1: Ameaças de demissão, promessas de vantagens ou cobranças sobre o voto. Essas práticas são exemplos de assédio eleitoral. Para reforçar o combate ao problema, as Justiças Eleitoral e do Trabalho e os Ministérios Públicos Eleitoral e do Trabalho assinaram nesta quinta-feira, em Brasília, um acordo de cooperação técnica inédito, que integra a campanha No Meu Voto Mando Eu. Na prática, o acordo entre as quatro instituições formaliza um mecanismo que já existia na Justiça do Trabalho, um identificador específico dentro do sistema eletrônico de processos, usado para localizar e monitorar casos de assédio eleitoral. Uma atualização feita em julho deste ano reforçou essa ferramenta e passou a exigir que juízes comuniquem automaticamente o Ministério Público do Trabalho e o Ministério Público Eleitoral assim que identificarem em uma ação fatos que possam configurar esse tipo de assédio. As informações também passam a ser enviadas de forma automatizada ao Conselho Superior da Justiça do Trabalho e às corregedorias regionais, com acompanhamento mensal dos casos. Ao discursar no evento, o presidente do TSE, ministro Cássio Nunes Marques, afirmou que o acordo fortalece a proteção da liberdade do voto e que tentativas de pressionar trabalhadores violam não apenas direitos individuais, mas comprometem a integridade do processo democrático. Por isso, defendeu que a resposta das instituições não pode se limitar à repressão, devendo priorizar também prevenção, informação e conscientização.
2: A democracia pressupõe que a cidadã e o cidadão formem sua convicção de maneira autônoma, sem pressões ou qualquer espécie de interferência indevida.
1: Um levantamento do Conselho Superior da Justiça do Trabalho identificou 688 processos sobre o tema entre maio de 2024 e junho deste ano, entre mais de 5 milhões de petições analisadas. Para o presidente do TST, ministro Vieira de Mello Filho, o assédio eleitoral atinge a dignidade do trabalhador.
3: Combater o assédio eleitoral significa, portanto, defender o trabalho digno e, na sua essência, a própria democracia.
1: O Ministério Público do Trabalho também registra o crescimento das denúncias, de 98 casos em 2018 para 2.300 em 2022 e 709 notícias de fato nas eleições municipais de 2024. O Procurador-Geral do Trabalho, Glaucio Araújo de Oliveira, afirma que a medida protege um direito essencial do trabalhador.
4: Envolve a liberdade do trabalhador, eleitor, de expressar sua manifestação de vontade nas urnas, sem qualquer ingerência do poder econômico, ingerência política.
1: Mais informações sobre a mobilização estão disponíveis na página da campanha no endereço www.tst.jus.br/no-meu-voto-mando-eu. Da Rádio Nacional em Brasília, Pedro Lacerda.
0: Uma nova lei torna as punições mais rígidas para quem produzir, divulgar ou comercializar conteúdo de violência sexual contra crianças e adolescentes por meio da internet ou das redes sociais. O projeto de lei de autoria do deputado federal Osmar Terra, do PL do Rio Grande do Sul, que torna hediondos diversos crimes relacionados à violência sexual digital contra menores, recebeu a sanção presidencial nesta quinta-feira. O texto aumenta as penas já previstas no Estatuto da Criança e do Adolescente. Nos casos de produção, filmagem ou registro de violência sexual contra crianças ou adolescentes, assim como a sua venda ou exposição, a pena atual é de 4 a 8 anos de reclusão e multa. O texto da nova legislação eleva essa punição para 4 a 10 anos de reclusão e multa. A pena é aumentada em 1/3 se a venda ou exposição ocorrer por meio da internet e das redes sociais. Em casos de armazenamento desse tipo de material, a punição passa dos atuais 1 a 4 anos de reclusão e multa para 3 a 6 anos de reclusão e multa. Também é prevista pena maior para o crime de aliciamento.

0: tratamento de crianças e adolescentes, passando de 1 a 3 anos de reclusão e multa para 3 a 5 anos de reclusão e multa. O ministro da Justiça e Segurança Pública, Wellington Lima e Silva, detalha outros pontos da lei, como o aumento de pena para o uso de inteligência artificial para simular a participação de crianças e adolescentes em conteúdos de violência sexual.
1: Essa lei criminaliza a criação de imagens realistas com rosto ou voz de menores por meio da inteligência artificial. Ela também pune o constrangimento a menores para a obtenção de imagens íntimas ou vantagens. Também podemos mencionar como inovação o aumento da pena em até 2/3 para quem oculta a identidade com uso criminoso na internet. Também permite aquilo que se chama de ronda virtual legalizada, que é a varredura policial automatizada em ambientes digitais abertos.
0: Além da repressão penal, o texto prevê o atendimento psicológico e psicossocial às vítimas e testemunhas, como explicou o advogado-geral da União, Jorge Messias.
2: Na maioria das vezes, as vítimas, crianças e adolescentes, e as testemunhas, ficam sem o apoio do Estado. A partir da sanção desta lei, elas terão asseguradas estas medidas de acompanhamento psicossocial. E mais, será dever do Estado processar o agressor para reparar integralmente todo esse custo que vai ser gasto para oferecer o acompanhamento psicossocial.
0: Ao definir crimes relacionados à violência sexual contra crianças e adolescentes como hediondos, as punições se tornam mais duras e os benefícios para o condenado, como a fiança, indulto e progressão de pena, são cortados ou dificultados. Da Rádio Nacional em Brasília, Daniela Longuinho.
3: A Polícia Federal concluiu nesta quinta-feira um inquérito sobre a queda do avião da Voipaz em Vinhedo, no interior de São Paulo, que matou 62 pessoas em agosto de 2024. 16 pessoas foram indiciadas por atentado contra a segurança do transporte aéreo, entre elas o dono da empresa, José Luiz Felício Filho, e o diretor de manutenção, Eric Consoli. A pena pode chegar a 25 anos de reclusão. Segundo a Polícia Federal, o acidente foi resultado de uma sucessão de falhas no sistema de degelo da aeronave, decisões erradas da tripulação e negligência na manutenção e na gestão da companhia. Pilotos de voos anteriores deixaram de registrar panes no diário técnico do avião, o que impediu reparos necessários. Além disso, o avião decolou mesmo com os limpadores de para-brisa quebrados e previsão de gelo severo na rota. A investigação aponta ainda que a Agência Nacional de Aviação Civil já tinha indícios de irregularidades na Voipaz 11 meses antes da tragédia, o que levou a corporação a recomendar que o Ministério Público também avalie a responsabilidade do órgão regulador. Para o delegado André Ribeiro, da Polícia Federal de Campinas, responsável pela investigação, os indícios reunidos apontam para uma escolha consciente dos envolvidos e não para um simples erro de rotina.
4: As condutas reiteradas, a forma com que havia esses registros não era um fato isolado, isso demonstra que era de conhecimento de todos que as aeronaves poderiam ser expostas a perigo em razão, seja por parte da omissão ou da forma com que procediu. Assim, omissões deliberadas. Então havia vontade dessas pessoas em descumprirem os regramentos de segurança da aviação, fazendo isso por priorizar o aspecto econômico de não parar a operação.
3: Já a perícia técnica da Polícia Federal reconstituiu o acidente com a cooperação do CENIPA, o Centro de Investigação e Prevenção de Acidentes Aeronáuticos, e de autoridades francesas responsáveis por investigar o modelo de aeronave, já que o avião era um ATR-72500 fabricado pela ATR, joint venture entre a empresa francesa Airbus e a italiana Leonardo. O perito criminal federal Carlos Eduardo Palhares detalhou a sequência de alertas que soaram na cabine antes da queda da aeronave.
5: Existe uma gradação na deterioração da performance da aeronave e essa gradação ela está acompanhada de alertas. E cada um dos alertas deveria ser acompanhado de procedimentos operacionais, mas esses procedimentos eles não foram realizados. Seria possível sair da condição de gelo? Sim, se mudasse de altitude poderia. Só que para mudar de altitude tem que solicitar. Foi solicitado? Não tem registro de que foi solicitado.
3: O relatório também menciona que a Voepass acumulava mais de 4 milhões de reais em multas da ANAC, suspensas pela Justiça, e que a fiscalização da agência reguladora era contornada mesmo durante inspeções presenciais. Para a Polícia Federal, tratava-se de uma prática sistemática dentro da empresa e não de falhas isoladas de funcionários. Para quem perdeu familiares no acidente, a conclusão do inquérito trouxe de volta a dor, mas também deu um certo alívio pela responsabilização dos envolvidos. Fátima Albuquerque preside a associação que reúne parentes das vítimas do voo 2283. Ela perdeu a filha, a médica Ariane Albuquerque, de 34 anos, que estava a bordo. Há 2 anos, Fátima repete que a queda do avião não foi uma fatalidade.
6: Vocês viram que o indiciamento veio de pessoas que muitas vezes ganhavam muito pouco e que foram de uma certa forma aliciados e convencidos de forma a cometerem crimes, porque aquelas ações eram criminosas. Profissionais preparados, como engenheiro formado na USP, sabotando a fiscalização, colocando, fazendo gambiarra numa aeronave que poderia matar. Então eles sabiam, todos sabiam que aquela aeronave uma hora ia cair.
3: Agora cabe ao Ministério Público Federal decidir se apresenta denúncia criminal contra os 16 indiciados pela queda do avião da Voepass em Vinhedo. Em nota, a ANAC reiterou solidariedade aos familiares e amigos das 62 vítimas do voo 2283 e afirmou que não foi oficialmente notificada sobre supostos atos de improbidade administrativa envolvendo servidores da agência. Da Rádio Nacional em Brasília, Pedro Lacerda.
0: O número de casos de síndrome respiratória aguda grave manteve tendência de queda em grande parte do país entre 26 de julho e 1º de agosto, segundo a nova edição do boletim Infogripe da Fiocruz, divulgado nesta quinta-feira. Apesar do cenário favorável, 14 estados apresentam incidência em nível de alerta, risco ou de alto risco. São eles: Acre, Amazonas, Bahia, Goiás, Maranhão, Mato Grosso, Mato Grosso do Sul, Minas Gerais, Paraná, Rio Grande do Sul, Rio de Janeiro, Roraima, Santa Catarina e Sergipe. Os casos graves por influenza B continuam aumentando em alguns estados do Centro-Sul, mas mostram sinais de desaceleração do crescimento no Rio de Janeiro e em Santa Catarina e manutenção da queda no Ceará, Distrito Federal, Goiás, Maranhão, Mato Grosso do Sul, Paraná e São Paulo. Tatiana Portela, pesquisadora da Fiocruz, detalha o cenário dos casos associados ao vírus sincicial respiratório, que seguem altos em Minas Gerais, Paraná, Rio de Janeiro, Roraima, São Paulo, Santa Catarina, Sergipe e Rio Grande do Sul.
7: A gente observa, né, já uma queda das hospitalizações pelo vírus sincicial respiratório, que tem puxado, né, na maioria deles, essa queda das hospitalizações Brisrag nos estados. Mas, né, esses casos graves por VSR ainda estão altos em boa parte dessas regiões, mesmo com essa tendência de queda.
0: Em relação à Covid-19, há um leve sinal de aumento de casos graves no Maranhão e no Amazonas, embora os registros semanais ainda estejam em patamar baixo. O boletim destaca também que o período de sazonalidade da influenza A já se encerrou em boa parte do país. Mesmo assim, o número de infecções graves pelo vírus continua alto em Minas Gerais e Roraima. A pesquisadora Tatiana Portela, da Fiocruz, orienta sobre como se prevenir e explica quais são as recomendações para quem já apresenta sintomas gripais.
7: Então, é importante usar máscaras dentro dos postos de saúde, evitar ter contato, né, com pessoas que têm sintoma de gripe ou resfriado, manter as mãos sempre limpas. E caso alguém já esteja aí com sintoma de gripe ou resfriado, o ideal é ficar em casa em isolamento para evitar transmitir esse vírus para outras pessoas. Mas se não for possível fazer esse isolamento, a gente pede para que a pessoa saia de casa usando uma boa máscara.
0: Também é fundamental manter em dia a vacinação contra os principais vírus que causam síndrome respiratória aguda grave, como os imunizantes contra influenza, Covid-19 e vírus sincicial respiratório. Da Rádio Nacional em Brasília, Daniela Longuinho.
8: O Superior Tribunal de Justiça decidiu nesta quinta-feira punir o ministro Marco Buzzi com afastamento de suas funções, além de propor a perda do cargo. A decisão foi tomada após a apuração de denúncias de crimes sexuais contra o magistrado. O tribunal reconheceu por unanimidade que o ministro Buzzi cometeu infrações disciplinares. Dos 28 ministros, apenas 4 divergiram em relação à punição, defendendo a aposentadoria compulsória em vez da perda do cargo. O magistrado foi julgado por 2 acusações de crimes sexuais. Uma delas foi feita por uma jovem de 18 anos que afirmou ter sido vítima de importunação sexual durante um banho de mar. Outra denúncia foi feita por uma servidora pública que relatou ter sofrido assédio sexual no gabinete do ministro do STJ. Nesta quinta-feira, a Procuradoria-Geral da República alterou sua posição no julgamento, pedindo a perda do cargo do ministro. Ainda cabe recurso ao Supremo Tribunal Federal. O Conselho Nacional de Justiça ainda vai analisar o pedido de perda do cargo. Com a decisão do STJ, o ministro vai permanecer afastado de suas funções, recebendo remuneração proporcional ao tempo de contribuição. Buzzi já estava afastado desde fevereiro. Nesta semana, o CNJ extinguiu a aposentadoria compulsória como punição máxima para magistrados, aprovando regras que permitem a perda do cargo. Marco Buzzi e nega qualquer comportamento criminoso ou inadequado. Por meio de nota, a defesa do ministro disse que respeita a decisão do plenário, mas discorda dos argumentos usados para fundamentar a condenação. Os advogados afirmaram que foram reunidas inúmeras provas que mostram que os fatos relatados pelos denunciantes ou não aconteceram ou não poderiam ter ocorrido diante dos elementos objetivos constantes dos autos. Da Rádio Nacional em Brasília, Gésio Passos.
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10: Oi, oi, gente amiga desse nosso programa, que hoje tem mais é que engrossar o coro da música do cordelista Tião Simpatia, ele que faz parte do Instituto Maria da Penha e que canta não só a Lei 11.340 de 2006, como também anima até as escolas a cantarem que as mulheres do Brasil merecem uma vida sem violência.

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1: E na carona da música do Tião Simpatia, queremos, para muito além da própria Maria da Penha, homenagearmos aquelas que, bem antes da lei, já nos idos dos anos 80 e principalmente pós-88, arregaçaram as mangas num consórcio para fazerem valer a nossa segurança, o nosso direito a uma vida sem violência, né? Pelo bem viver. E entre elas, nós temos uma decana, digna de todas as homenagens, e não por acaso, logo mais, neste 7 de agosto, ela estará no centro do seminário que vai discutir os desafios e as inovações da Lei Maria da Penha na OAB Distrito Federal. Então, é com muito orgulho, muito prazer e muito amor que a gente recebe a nossa querida Yaris Cortez, que do alto dos seus 86 anos, com muita garra e muita lucidez, vai nos dar lições de cidadania. Aplausos para você, minha querida Yaris Cortez. Tudo bem, meu amor?
2: Tudo bem, Mara. É um prazer estar com você e principalmente falando sobre a lei de violência doméstica.
1: Pois é. A 11.340 de 2006, né? Agora, Yaris, vamos nos valer da sua experiência de vida. Como uma mulher que nasceu em 1940, gostaria muito que você explicitasse o que era a violência doméstica contra as mulheres no Brasil naquela época, não é?
2: Era muito triste, viu? Na minha casa eu nunca vi isso, porque meu pai era uma pessoa muito delicada, era apaixonado por mamãe, e mamãe, os dois com 60, 80 anos, eles passeavam de mão dada todo dia, então eu via muito amor na minha família. Mas fora da minha família doméstica, né, eu via muita violência, era assim, e as mulheres se calavam, não vou dizer, todas tinham vergonha de ter apanhado. Tá, um tapinha não dói, pronto. Aí era, não, ele pediu perdão, ele me... na família e nas amizades mais, né? Mais do que na família. Uhum. Mas os homens batiam, depois davam presente, aí as mulheres, não, ele bateu, mas me deu um relógio, me deu um perfume. Então era assim, né?
1: Porque era vergonhoso também para as mulheres, né? Abrirem a intimidade do lar para a vizinhança, enfim. É difícil mesmo lidar com isso. Mas depois desses anos, né? 40, 50, 60, a gente chega em 70 com um crime que foi, digamos assim, um divisor de águas, né? Que foi o crime de Dock Street, né?
2: Sim, foi. O Dock Street foi famoso mesmo. Inclusive, eu fui no Rio de Janeiro, na CEP, e eu fui ver o julgamento que a gente ficou do lado de fora, com bandeiras e gritando, quem ama não mata, quem ama não mata. Mas era muito comum os homens, dependendo do seu status, serem absorvidos, né? As mulheres nem denunciavam, porque tinham vergonha, eles ameaçavam se denunciar, aí eu deixo de lhe dar pensão, assim, aquelas coisas que a gente sabe que ainda hoje tem, mas em menos proporção, né?
1: Sim.
2: As mulheres estão hoje em dia mais atentas.
1: Pois é, agora vale lembrar que Ângela Diniz acabou se revelando um ícone, né? Já que ela era uma socialite e foi assassinada pelo então namorado Dock Street em 1976, e ali foi um estopim, né? Das mulheres brasileiras se unirem em passeatas, gritando essas palavras de ordem que você recorda agora, quem ama não mata, né?
2: Isso
1: e
2: mesmo.
1: Desgraçadamente, de lá para cá, Ângela Diniz, assassinada e condenada, diga-se de passagem, por uma sociedade que inclusive duvidava muito da honestidade dela, né? Porque sempre tinha esse pressuposto, né, Yaris?
2: Ela mereceu. Essa palavra, ela mereceu, a gente escutava muito. Até de próprias mulheres, de outras mulheres, as amigas deles, se ela tivesse se comportado direito, se ela não tivesse feito o que fez, aí não tivesse largado ele, para que largar?
1: Incrível. E ainda em 79, eu me lembro bem, Viva Maria ainda estava sendo gestado, a gente viveu uma revolta, porque no primeiro julgamento de Doc Street, ele foi sentenciado a 18 meses de reclusão, depois a pena foi reduzida a partir da alegação de legítima defesa da honra, né? Então, esse posicionamento do júri foi o que gerou essa revolta dos movimentos feministas da época, né? E no julgamento de 81, finalmente, ele foi condenado a 15 anos de prisão. E 81 foi o ano de criação do nosso Viva Maria. A gente incansavelmente ligava para Yares para falar como é que é essa história, Yares. Quem ama não mata, né, minha amiga?
2: Olha, eu não me esqueço de jeito nenhum. Eu estava em Ceilândia, aí você queria falar comigo e marcou o horário. Aí quando eu disse para as meninas da reunião que eu estava, eu preciso falar com Mara Regia, que ela está esperando que eu ligue para ela. Eu fui para um orelhão. Se lembra disso? Eu fui para um orelhão para ligar para você e as moças que estavam comigo vieram todinhas, ficaram assim perto de mim, queriam escutar eu falar com Mara Regia. Aí você perguntando e eu respondendo, aí formou uma fila. E um homem chegou e disse assim: tá bom, eu quero, preciso telefonar, saia do orelhão. Aí as mulheres foram para cima dele, empurrando, dizendo: ele está falando com Mara Regia. Tá vendo que eu estou dando entrevista na Mara Regia? Aí o homem ficou assim: mas era. Aí o senhor espera. Aí botou o homem lá para fora, aí ele foi procurar outro orelhão.
1: Pois é, são histórias do Viva Maria que o rádio conta, e eu espero logo mais, a partir das 18h20, mais ou menos, ouvir de você essas lembranças e o quanto foi árdua a nossa luta até chegarmos a 2006 com a sanção dessa lei Maria da Penha, que é Maria, é mulher, e vamos nós tentando avançar frente aos novos desafios, né? Porque agora existe a violência vicária, existe a lei do feminicídio, né? Se fosse hoje, quantos anos de cadeia você acredita que Doc Street, por ter matado Ângela Diniz, mofaria na prisão? Porque agora é crime hediondo, né?
2: Prisão perpétua.
1: Prisão perpétua, né? Até morrer tem que ficar enjaulado, né? É por isso que na rodoviária, anteontem, quando nós estávamos celebrando a lei junto às nossas Marias lá, relembrando os tempos em que a gente tantas vezes esteve pedindo, inclusive, a adesão das mulheres às nossas propostas constituintes, né? Um dos motoristas que estava lá estacionando o ônibus chegou e disse: isso aí! Que Maria da Penha, essa pior lei do mundo. A gente ri, mas é para chorar, né?
2: Porque tô lá atrás.
1: Então é isso, minha amiga. Vamos nos animar agora para estarmos juntas nessa homenagem e podermos refletir um pouco mais sobre os desafios que temos que enfrentar, porque apesar da lei, da punição criminal, infelizmente, o número de feminicídios no Brasil ainda é alarmante, né, minha amiga?
2: Enquanto não tiver uma educação em casa, não acaba com essa violência no meio.
1: É, para essa cultura tão arraigada, né, no seio da sociedade brasileira, só mesmo a escola e também a participação de toda a comunidade, né? Porque sem isso a gente vai continuar enxugando gelo. Mas vamos lá, vamos acreditar que em breve teremos a reedição, inclusive, dos parâmetros curriculares para as questões de gênero, raça, etnia, como outrora a gente desfrutou, né? Então, a esperança é a última que morre, né, Yares?
2: A minha não morre nunca.
1: E você também, eternamente na luta, na vida. Viva você, beijos, até mais.
2: Beijo, tchau.
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3: O uso do Pix como forma de pagamento avançou em bares e restaurantes e redes de comida rápida. As regiões Norte e Nordeste lideram. De acordo com a Associação Brasileira de Bares e Restaurantes, uma em cada cinco compras presenciais em todo o país é paga pelo Pix. Não dá para dizer que a digitalização do consumo não esteja mais popular. A pesquisa da Abrazel mostra que a adesão ao Pix se tornou mais forte entre as empresas menores, na comparação com dados de 2024. Nos estabelecimentos com faturamento de até R$130 mil por ano, esse meio de pagamento digital responde hoje por quase um terço das vendas presenciais. Conforme a empresa se torna maior, a tendência é o uso do Pix ser menor. Mas mesmo naquelas com faturamento anual superior a R$1 milhão, ele continua importante, correspondendo a até 17% das vendas. O uso também varia conforme o tipo de estabelecimento. Uma em cada quatro vendas em redes de alimentação rápida em todo o país é pelo Pix, uma proporção maior que em restaurantes especializados, bares e casas noturnas. E a região Norte continua liderando o uso do Pix. O Nordeste aparece em seguida. Nas demais regiões, esse meio de pagamento digital ocupa a terceira posição. Se o uso do Pix cresceu de um lado, o pagamento com dinheiro em espécie caiu para cerca de 8% do total de vendas presenciais. Já o cartão de crédito continua liderando em todas as regiões, com mais de 40% das vendas, seguido pelo cartão de débito, com 25%. O levantamento da Abrazel foi realizado em mais de 2 mil pontos comerciais. Com informações da Agência Brasil, da Rádio Nacional em São Luís, Gabriel Correa.
4: A Lei Maria da Penha, principal instrumento de combate à violência doméstica e familiar contra a mulher no Brasil, revolucionou o tratamento dado a esses crimes, que antes eram frequentemente considerados de menor potencial ofensivo. Desde então, a norma passou por pelo menos 18 alterações aprovadas pelo Congresso Nacional. Entre os avanços mais significativos está a criação do crime de descumprimento de medida protetiva em 2018. Antes dessa mudança, o agressor que ignorava uma ordem judicial de afastamento não respondia por um crime específico. Outra inovação relevante veio em 2019, quando delegados de polícia e policiais passaram a poder conceder medidas protetivas emergenciais em situações de risco iminente, especialmente em municípios onde não há juiz disponível no momento da ocorrência. Especialistas, como a gerente de comunicação social da Associação Fala Mulher, Carla Jara, destacam que a Lei Maria da Penha superou o caráter puramente criminal, mas reconhecem que o cenário atual ainda impõe grandes obstáculos.
5: A rede de proteção, ela evoluiu muito, né, nos últimos anos, principalmente, né, com a ampliação de serviços especializados, teve aí, né, maior articulação entre as políticas públicas, né, que são a assistência social, a saúde, a segurança e a justiça. Mas ainda existem os desafios que é importante trazer, né, como a insuficiência de serviços em algumas regiões do Brasil, a demora em alguns atendimentos, né, por questão de demanda, principalmente na questão da saúde mental.
4: Em 2025, a Lei Maria da Penha passou a prever a monitoração eletrônica do agressor por meio do uso de tornozeleira eletrônica durante o cumprimento de medidas protetivas. Outras mudanças incluem a criação de um cadastro nacional de condenados por violência contra a mulher e novos conceitos relacionados à violência vicária, quando o agressor utiliza filhos ou familiares para atingir a vítima, além do endurecimento das consequências para os condenados. A violência doméstica tem várias formas, porém as fases desse ciclo possuem uma dinâmica parecida na maioria dos casos, como descreve Rosana Piero Sete, advogada e presidente da ONG Recomeçar, que presta assistência a mulheres, crianças e adolescentes vítimas de violência.
6: O principal sinal é o afastamento social, quando a mulher deixa de receber visitas ou conversar livremente com familiares e amigos. Outros sinais de alerta incluem controle excessivo por parte do parceiro, mudança na forma de se vestir, queda da autoestima, comportamento ansioso ou depressivo, além de sinais físicos, como o aparecimento de marcas e lesões.
4: Duas décadas depois de sua criação, a Lei Maria da Penha continua sendo considerada um dos mais importantes marcos da defesa dos direitos das mulheres no país, servindo como referência internacional no enfrentamento à violência de gênero. Da Rádio Nacional, no Rio de Janeiro, Tatiana Alves.
3: Tragédia na Tailândia. Um adolescente matou 5 pessoas em uma escola próxima da capital Bangkok nesta sexta-feira. Antes, ele havia disparado e tirado a vida dos avós. Esse é o pior massacre da Tailândia nos últimos 4 anos, segundo a agência Reuters. As vítimas são professores, funcionários e alunos da escola, que tem mais de 3 mil estudantes e cerca de 147 professores. Pelo menos 23 pessoas ficaram feridas no ataque e foram socorridas em ambulâncias. 9 delas estavam em estado grave. O adolescente tirou a própria vida depois. A polícia informou que o atirador tinha apenas 14 anos e que a arma de fogo pertencia ao avô. Os primeiros socorristas chegaram quando o tiroteio ainda estava acontecendo. O primeiro-ministro e o ministro do interior da Tailândia estiveram na escola, que fica na província de Nonthaburi, e conversaram com a imprensa. Pelo menos 34 munições de arma de fogo foram encontradas. Ainda de acordo com a Reuters, esse é o mais recente de uma série de tiroteios nos últimos anos no país. Em fevereiro desse ano, em ataque a outra escola, um professor morreu e um aluno ficou ferido. A Tailândia lidera o número de armas em posse de civis no Sudeste Asiático. Da Rádio Nacional em São Luís, Gabriel Correa. O novo presidente da Colômbia, Abelardo de la Espriella, toma posse nesta sexta-feira na cidade de Cali. É a primeira vez que a cerimônia acontece fora do Congresso Nacional, que fica na capital, Bogotá. Viajaram para acompanhar a posse os presidentes de países como Chile, Paraguai e Argentina, além de figuras como Gianni Infantino, presidente da FIFA, e o rei da Espanha, Felipe VI. Os Estados Unidos enviaram uma delegação chefiada pelo procurador-geral interino Todd Blanch. O Brasil é representado na cerimônia pelo ministro de Relações Exteriores, Mauro Vieira, que chegou a Cali na noite de quinta.
7: É uma honra estar aqui para representar o Brasil e o presidente na transmissão de mandato. Desejo ao povo colombiano, povo irmão do Brasil, tudo de melhor nos próximos anos.
3: O novo presidente da Colômbia é advogado, tem 48 anos e venceu o segundo turno das eleições em junho com promessas de reprimir grupos armados, reduzir o tamanho do Estado e revitalizar o setor de petróleo e gás. De la Espriella é aliado do presidente norte-americano Donald Trump e nunca ocupou um cargo eletivo antes. Ele culpa o agora ex-presidente Gustavo Petro pela expansão de grupos armados e prometeu encerrar as negociações de paz em andamento com uma resposta militar mais dura, além de construir mega prisões. De la Espriella afirmou que vai romper relações diplomáticas com Cuba e Nicarágua e que vai fechar 14 embaixadas e 15 consulados em países como Haiti, Hungria e África do Sul. Segundo a agência Reuters, não há expectativa de mudanças rápidas na política colombiana, devido a restrições fiscais e à dívida pública. A posse acontece às 5 da tarde, no horário de Brasília. Da Rádio Nacional em São Luís, Gabriel Correa.
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Bom dia, um ótimo domingo pra você que me acompanha aqui no Mundo Livre. Ai, feliz dia dos pais a todos que estão na escuta, hein? Sou Silvia Sprenger, chegando pra abrir os trabalhos hoje com o The Who.

0: Mundo Livre, sua atitude sonora e se decide já cedo pra acordar geral, hein? Haha, you shook me all night long. E ainda Chuck Berry, you never can tell. Já já tem nosso Mundo Livre Flow chegando, primeira edição de hoje. Vem aí com tudo, trazendo por Jam e muito mais. Você sabe, né? São 10 sons na sequência. Vamos lá.
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0: Livre, sua atitude sonora, Iron Maiden, Run to the Hills, e agora aqui no Flow, New Order.
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0: Mercado Livre, sua atitude sonora e a Diana Ross fechando o nosso flow, hein? I'm Coming Out e também Oingo Boingo Stay. É isso, gente. Aqui encerramos, então, né, com essas canções aí, o nosso Mundo Livre Flow, primeira edição desse domingo. Não perca as demais, sempre trazendo 10 sons maravilhosos aí pra você curtir no seu domingão. Já já eu volto, vou trazer Smiths e muito mais.
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Bom dia, uma excelente manhã de domingo para você que me acompanha aqui nas ondas sonoras da Mundo Livre FM. Sou Silvia Sprenger e trago aí para abrir a sequência Smith's The Boy with the Thorn in His Side.

Mundo Livre, sua atitude sonora, total clima de Shrek por aqui, né, gente? Smash Mouth, I'm a Believer e ainda U2, Mysterious Ways. E agora, Beatles chegando com essa bela canção, Here Comes the Sun.

Mundo Livre, sua atitude sonora. Curtimos Rio Lewis and the News com The Power of Love. E antes, novidade aqui na programação, som da Violet Grohl. Bom, pelo sobrenome, você deve estar deduzindo já que ela é filha do Dave Grohl. E você acertou, é isso mesmo. Ela vem provar aí, né, que o fruto não cai longe do pé, arrasando com Bug in the Cake, a música, a moça, né, que lançou essa música aí no novo disco dela. E é bom demais, adorei. Esse som é bem legal. Gente, agora mais uma que eu adoro, e essa aqui é de arrepiar, hein? Whitesnake com Is This Love?

0: Mundo Livre, sua atitude sonora. E foi o Green Day com The American Dream Is Killing Me. Green Day que tá numa fase super produtiva, né, gente? Com muita música boa, aliás. Já tá rolando a nova dele aqui na programação, né? I'm Never Gonna R.I.P. Você já tá ouvindo por aqui. E essa que a gente curtiu é de 2024, do álbum Saviors. The American Dream Is Killing Me. É isso, Green Day arrasando, muito produtivo e com muita música boa, né? Não que isso surpreenda, pelo contrário, né? Já, já, gente, tem Pixies chegando no seu domingão, não vá perder.
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2: Bom dia, um ótimo domingo para você que me acompanha aqui na Mundo Livre. Sou Silvia Sprenger e trago agora Pixies. Here comes your man.

Livre, sua atitude sonora, The Cure, Close to Me. Grande sucesso da banda, né? Essa música tá no álbum The Head on the Door, que é o sexto trabalho aí dos caras, lançado lá em 1985. E sabe que esse disco, e talvez pra muita gente até que tá me ouvindo, né? Esse foi o meu disco de entrada no universo do The Cure. The Cure, que é a minha segunda banda favorita da vida, e só pede pra Radiohead, e tá coladinha ali, porque eu amo as duas de paixão. E quando eu comecei a conhecer The Cure, foi com esse disco, e que é um álbum de grande sucesso, né? E depois eu fui pegando os álbuns anteriores e me apaixonando ainda mais por esse universo do The Cure, que é incrível. Agora tem o Oasis chegando, outra banda que eu adoro, hein? Com Wonderwall. Vem ouvir comigo.

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1: Mundo Livre, sua atitude sonora, Mamonas Assassinas, Pelados em Santos e também mais uma novidade aqui na programação, hein? Rolling Stones com Mr. Charm. Eles estão com tudo, né? Gente, só lançando coisa boa, produtivos. Falei há pouco do Green Day, né? E Rolling Stones, o que falar desses caras, né, gente? Por favor, né? Bom, agora vamos com Foo Fighters aqui na programação e essa que é uma das melhores da banda, Everlong. Aumenta que essa aqui merece, hein?

0: Mundo Livre, sua atitude sonora, Elton John, junto com a Kiki D. Kiki D é o nome artístico da Pauline Matthews, gente, ela que... uma cantora de muito sucesso e muito renomada e muito pioneira também aí na Soul Music. Tem uma bela voz e deu muito certo, né? Combinou muito com a voz do Elton John nesse feat de milhões. Ouvimos Don't Go Breaking My Heart. E antes o Genesis passou por aqui com I Can't Dance. Deixa eu passar de novo aqui um recadinho para os pais de atitude. Já mais cedo falei, né? Feliz Dia dos Pais. Olha, aproveitem muito o dia de vocês. Aí, né, com a filharada, curtam bastante, hoje é dia de muito abraço, de aconchego, de estar junto, né, dia de presença. E conte com a Mundo Livre aqui para tocar muita música boa ao longo de todo o dia, tá bom? Já tô voltando, tem muito mais chegando por aí.
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dia, uma excelente manhã de domingão para você que me acompanha aqui na Mundo Livre FM. Sou Silvia Sprenger, abrindo mais uma sequência. E agora eles, hein? Iron Maiden com Fear of the Dark.

Livre, sua atitude sonora, Strokes com Reptilia e também CPM 22, um minuto para o fim do mundo. Deixa eu te contar que hoje tem contracapa, gente, é daqui a pouco, hein? A partir das 10 da manhã, aquele programa que eu sou fã, sabe? Porque nesse programa, a Flávia Rocha, ela traz sempre um disco aqui do nosso acervo da Mundo Livre, sempre um clássico, né? E ela toca as músicas e conta as histórias também que envolvem essa produção. E hoje tá especial demais porque tem Beatles com um álbum que tá completando 60 anos, minha gente, o Revolver, descasso, né? E a Flávia ainda vem acompanhada do Luiz Tovar, que manja tudo de Beatles. Então a dica é uma só, não perca Contracapa logo mais a partir das 10 da manhã. E agora Counting Crows tá chegando.

Livre, sua atitude sonora. E o Michael Jackson com Don't Stop Till You Get Enough, em clima total de vídeo show, né? Quem é da minha época lembra, né? Do programa da Globo, que tinha essa música na abertura. Até me lembrei, fui além aqui, viajei, gente. Lembrei até da garota que quebra o coco, mas não arrebenta a sapucaia. Quem lembra, hein? Esse era o bordão que o apresentador, que era o Miguel Falabella, usava para anunciar as entradas da Cissa Guimarães. Quem lembra, hein? Bora curtir Metallica agora junto comigo aqui na Mundo. Nothing Else Matters.

0: demais AC/DC na Mundo Livre com TNT e também na sua rádio de atitude Rolling Stones, Don't Stop. Chegou a hora do contracapa, é agora, hein? Então aproveite aí, se deleite com o álbum Revolver, que tá completando 60 anos, discaço aí dos Beatles. A Flávia Rocha assume daqui pra frente e vem aí com Luiz Tovar, que manja tudo de Beatles. Então, não dá pra perder, né? Um beijo pra você, bom domingo e, de novo, feliz dia dos pais aí pra todos os pais de atitude. Aproveitem muito o seu dia, junto com os filhos, as filhas e curtindo a Mundo Livre, é claro. Beijo! 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
0: Aqui é Silvia Sprenger e esse é o Rock and Run. Hoje é dia dos pais. E que tal você convidar seu pai para uma caminhada contigo, hein? Uma caminhada é um ótimo exercício. Ajuda a emagrecer, melhora a circulação, fortalece a musculatura, melhora o fôlego, traz aquela sensação de bem-estar e funciona também como um antídoto contra a depressão e a ansiedade. Além de todos esses benefícios, você ainda vai ter um ótimo momento de conexão com seu pai nesse dia tão especial.
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0: Olá, muito bom dia. Eu sou Flávia Rocha e está no ar mais um Contra Capa, nosso tradicional passeio pela discoteca da Mundo Livre. Está na hora de puxar um disco icônico da estante e dar o play nas canções e nas curiosidades de mais uma grande obra fonográfica. No programa de hoje, vamos revisitar e celebrar o icônico Revolver, sétimo disco de estúdio dos Beatles, que completa 60 anos do seu lançamento, em 5 de agosto de 1966. Claro, comigo aqui no estúdio, nosso convidado, sempre que o assunto é Beatles, Luiz Tovar. Muito bom dia, seja bem-vindo, Luiz.
1: Oi, Flávia, tudo bom? Bom dia aos ouvintes da Mundo Livre. Hoje vamos celebrar 60 anos desse disco clássico, do Revolver, o disco revolucionário dos Beatles.
0: Bora já começar de história, conta um pouquinho aí do contexto de Revolver.
1: Então, esse disco é de uma época que eles estavam começando a ficar insatisfeitos em tocar ao vivo. Muita turnê, estavam achando que estavam tocando cada vez pior, eles faziam 2 discos por ano. Então, a ideia deles era ir para os Estados Unidos fazer esse disco. Eles, muito influenciados pelas gravadoras de lá, Motown e principalmente a Stax, eles mandaram o Brian Epstein, o empresário, até Memphis. Ele foi, negociou com a Stax, até chegou numa rádio local a anunciar que os Beatles iam para lá. Só que eles não tinham comunicado a EMI, a gravadora deles. Não foi aprovado, não teve verba, acabaram não indo para lá. Na verdade, isso foi um fator que ajudou o disco a ser revolucionário. Os estúdios americanos eram muito melhores que o estúdio da Abbey Road. E isso fez com que eles tivessem que inovar para fazer o que eles pensavam. Então usaram bastante o acervo de gravações da EMI, os instrumentos todos possíveis, interligavam um estúdio no outro para usar os gravadores, porque cada estúdio tinha um gravador que não ficava na mesa de operação, ela ficava numa sala separada e tinha que passar um interfone para um outro técnico ligado ao play do gravador. Pensando hoje em dia, era um absurdo. Eles tiveram um novo engenheiro de som para fazer isso daí, que era um cara novato, que tinha trabalhado com eles uma vez em 63 e assumiu os Beatles, que foi o Geoff Emerick. E esse cara, ele trouxe bastante inovação de gravação, quebrando as regras rígidas do estúdio. Durante o comentário das músicas aqui, eu vou contar um pouco mais do que esse cara fez.
0: Então, começando o disco, temos Taxman, composição do George Harrison. Fala um pouquinho dela.
1: Pela primeira vez, ele tinha sido escolhido como música de abertura do disco. E é um disco onde eles pararam de falar de amor. Começaram a falar de outros temas. Aqui ele fala de impostos, vão falar de solidão, vão falar de religião, vão falar de preguiça. E nessa música é uma crítica grande dele sobre os impostos ingleses. Eles, com grandes fortunas, eles chegavam a ser taxados em 95%. A gente pensa assim, um absurdo, mas era o que acontecia. E, assim, um rock básico, um rock legal. E o solo de guitarra acabou sendo do McCartney, que conta alguns livros que o George, ele gravou várias horas tentando esse solo e não conseguiu. E eles não podiam mais ficar. O produtor, o George Martin, interviu e falou assim, não, pô, tenta você. O George ficou de cara, saiu, só voltou no dia seguinte e o McCartney acertou de primeira. Então, o legal dessa música, composição do Harrison e o solo é do McCartney.
0: Na sequência, uma das grandes clássicas dos Beatles, favorita de muita gente, Eleanor Rigby, do Paul.
1: Essa é uma composição, a ideia inicial é dele e ele teve colaboração dos outros Beatles na estrutura da letra e também do cantor do Donovan e de um amigo de infância deles lá de Liverpool, o Pat Shotton. A ideia era compor sobre pessoas solitárias. Vários nomes surgiram. O protagonista se chamava Miss Daisy Hawkins e aos poucos ela foi se tornando Eleanor Brevi Graves e finalmente Eleanor Rigby. Tem mais um personagem nessa música, que é o Padre Mackenzie, que de começo ele era o Padre McCartney e se tornou o Padre Mackenzie. Ele era um padre que escrevia os sermões que ninguém ouvia. E ela era a mulher solitária que catava arroz na saída da igreja do Padre Mackenzie depois dos casamentos. O produtor, o George Martin, gostou tanto da interpretação cantada pelo McCartney que sugeriu que a banda não participasse, que ele faria um arranjo de cordas. A ideia não agradou nem um pouco. E o que aconteceu? O McCartney pediu, então quero uma gravação diferente, mais agressiva. Então ele até sugeriu, quero algo tipo a composição do Bernard Herrmann para a trilha do Psicose. Então o George Martin compôs o arranjo para 2 quartetos de cordas que tocavam simultâneos. E o engenheiro de som, o Geoff Emerick, ele fez uma gravação diferente. Normalmente os microfones ficavam suspensos em cima do quarteto, um microfone para cada quarteto. O que ele fez? Ele pegou um microfone para cada instrumento e colocou junto do instrumento, a cerca de 5 centímetros, bem pertinho. Os músicos não se acostumaram, não gostaram da ideia, tanto que eles nem quiseram ouvir a gravação depois de finalizada. Só foram ver o mix, ouvir o mix depois do disco. Então, é uma música que o arranjo de cordas domina a música e todos os outros vocais são feitos pelo McCartney. Então, é ele e os dois quartetos de corda. Ele canta e faz todas as harmonias. O resto da banda não participa.
0: Curiosidade legal, bacana aí de Eleanor Rigby. E a próxima, I'm Only Sleeping. Essa é do Lennon.
1: Essa é do Lennon. O Lennon era um cara preguiçoso. Ele, nessa época, ele já demonstrava, assim, um total descontentamento com o casamento dele com a Cynthia Powell. Ele contou que, nessa época, toda vez que ele estava em casa, ou ele estava na cama, ou ele estava dormindo. Porque todo mundo curtindo Londres, das outras bandas também, os Beatles também, e ele casado em casa, totalmente insatisfeito. Um mês antes dessa gravação, uma jornalista chamada Maureen Clive, ela publicou uma entrevista que deu bastante dor de cabeça para eles. Ela pegou um trecho de uma entrevista e publicou aquela frase polêmica do Lennon. Não sei o que é mais popular, o rock and roll ou o cristianismo entre os jovens. Ele falou isso numa entrevista toda e fora de contexto ela editou isso daí e deu um super problema que ele teve que se retratar nos Estados Unidos e tal, na última turnê. Uma curiosidade de gravação, o Harrison inventou de fazer o solo ao contrário. Escrever o solo e tocar ele de trás para frente. Tentou por várias vezes e não soou bem. O que o técnico de som fez? Assim, vamos tocar a fita ao contrário. Corta o pedaço da fita, bota no gravador e toca ao contrário. Então é o solo feito da maneira tradicional, corta a fita, inverte e ali tem os efeitos. Nessa música e também no single do disco In Rain, usou essa nova manha de estúdio.
0: Então presta atenção aí nesse solo de I'm Only Sleeping e abrindo o nosso contracapa de som, vamos de Taxman, na sequência Eleanor Rigby e I'm Only Sleeping.

0: Você está curtindo Contra Capa. Hoje temos por aqui 60 anos do clássico Revolver dos Beatles. Comigo aqui no estúdio hoje, Luiz Tovar, nosso querido bitomaníaco, sempre presente por aqui quando o assunto é Beatles. A gente ouviu I'm Only Sleeping, Eleanor Rigby e Taxman. A gente segue agora, Tovar, com Love You Too.
1: Então, mas só uma composição do George Harrison. É a primeira que ele compõe pensando em usar a cítara como instrumento principal, apesar de já ter usado ela como solo em Rubber Soul no ano anterior. Ele ainda vai fazer mais duas músicas com influência indiana, With You Without You, no Sgt. Pepper's do ano seguinte, e depois Inner Light, que foi um single em 68, que foi lá do B de Lady Madonna, que foi gravado em Bombay, na Índia, só com músicos indianos. Ele foi para lá cantar e foi acompanhado por músicos indianos. Então, essa Love You Too é a primeira música dele com influência de música indiana.
0: Na sequência, Here, There and Everywhere.
1: Essa é mais uma balada do McCartney, né? E ele comenta até hoje que provavelmente é a sua composição predileta. Foi a música que mais deu trabalho no estúdio. Trabalho, assim, vamos dizer, em termos de tempo. Foram 3 dias para gravar. A maior parte do tempo foi para ensaiar as harmonias vocais. Então, eles decidiram o arranjo, gravaram a parte instrumental e 2 dias de ensaio das harmonias. Ele declarou que ela foi composta, inspirada por influência de God Only Knows, do Pet Sounds, dos Beach Boys, que tinha sido lançado há pouco tempo. E o Brian Wilson, dos Beach Boys, compôs God Only Knows, influenciado pelo disco anterior dos Beatles, do Rubber Soul.
0: Sim. E na sequência a gente vai então de Yellow Submarine, fala sobre ela.
1: Então, uma composição do McCartney que foi dada pro Ringo cantar. Todo disco eles davam uma música para ele. Ele só entraria com composições próprias, assim, únicas, um pouco mais para frente. Nessa música, eles usam muitos artifícios sonoros. Então, podiam usar todo o estoque de instrumentos do estúdio, acervo de gravações e várias coisas para uma sonografia parecesse um submarino. Tá, então, uma série de brincadeiras. O legal disso daí é que daí começou a virar uma festa no estúdio. O coro final da música, onde aparece mais gente, já tinha o Brian Jones e o Mick Jagger dos Stones, estavam juntos. A Mary Ann Faithfull, que era namorada do Mick Jagger na época, e a esposa do George, a Pat Boyd. Tem relatos no livro do Geoff Emerick, do engenheiro de som, um livro chamado Minha Vida Gravando os Beatles, que ele conta que o Mal Evans, o Hold dos Beatles, estava com um grande bumbo de fanfarra e chamou todos esses caras para cantar sem combinar com ninguém. Então eles entraram no coro junto e dá para ver que o coro fica muito mais alto. Tem um bumbo bem baixinho com toda essa turma cantando, tá? Lógico, sem crédito para ninguém, né?
0: Legal demais. Uma galera boa aí no estúdio para gravar Yellow Submarine. E para fechar, o lado A do disco, She Said, She Said.
1: É uma composição do John Lennon. Foi a última que eles gravaram para esse disco, né? Ele compôs ela em 65, numa festa, numa casa que eles tinham alugado para a turnê da Califórnia. Depois dessa música, eles tiveram uma pausa, né? A próxima vez que eles entrariam no estúdio seria no final do ano de 66, para começar o projeto do Sgt. Pepper's, gravando o single de Strawberry Fields Forever.
0: Então é isso, bora seguir de som para fechar o lado A de Revolver dos Beatles, aqui no Contra Capa de hoje.

0: Você está com Contra Capa. Hoje estamos curtindo Beatles e os 60 anos de Revolver, edição comemorativa por aqui hoje. Fechando o lado A do disco, rolou She Said, She Said. Antes, Yellow Submarine, Here, There and Everywhere e Love You Too. E eu vou falar um pouquinho agora da capa desse clássico álbum Revolver. Inicialmente, ele não teria esse nome, ele se chamaria Abracadabra. E ele tinha uma outra capa criada pelo fotógrafo Robert Freeman, que desenvolveu uma colagem ali que parecia um caleidoscópio em forma de espiral, com fotos repetidas da parte do rosto de cada Beatle. Não se sabe se o título era provisório, né, o Abracadabra, e não agradou os Beatles, ou se a arte criada pelo Robert Freeman não era o que eles esperavam. O fato é que eles acabaram trocando o nome para Revolver e recorreram ao velho amigo Klaus Voormann para criar a arte do novo disco. Quem era o Klaus Voormann? Ele era um cara que namorava com uma fotógrafa chamada Astrid Kirchherr quando conheceram os Beatles aí. O casal fazia parte de um grupo de jovens artistas existencialistas no início dos anos 60 e eram inclusive referência para os Beatles na forma de se vestir, de se comportar. E aí conheceram a banda, rolou ainda uma troca de casais por ali. A Astrid terminou o namoro com o Klaus, assumiu uma relação com o então baixista dos Beatles, o Stuart Sutcliffe. E aí o convite, anos depois, para a arte do Revolver veio do John Lennon, que pediu ali para ele desenvolver aquela capa. Então o Klaus produziu 5 desenhos e escolheu um deles para oferecer como uma ideia inicial para os Beatles. A banda e o empresário Brian Epstein aprovaram a concepção e ele deu a continuidade ali para a arte, baseada numa colagem que mistura desenhos com as fotos dos Beatles, feitas lá pelo fotógrafo Robert Whittaker. Então, se você prestar atenção na capa, é uma capa como se fosse bem desenhada, né? Com algumas fotos ali no meio deles. E alguns desenhos bem curiosos, inclusive. Bom, o resultado final, que apresentava esse contraste aí da simplicidade com essa psicodelia, agradou os Beatles em cheio. O Klaus Voormann recebeu o valor aí de 40 libras pelo seu trabalho e ganhou, inclusive a banda, né, e ele ganharam o Grammy de melhor capa de álbum lá em 1966. E esse cara acabou atuando, né, ele era músico também, além de artista, plástico, enfim, atuou como baixista em alguns discos do próprio John Lennon, do Ringo Starr, do George Harrison, chegou a se apresentar ao vivo com o John Lennon e a Plastic Ono Band, foi baixista de outros grupos, enfim, um cara super envolvido com a música também, e produziu mais tarde também a arte dos lançamentos da série The Beatles Anthology. Então, trabalhou bastante aí junto com os Beatles. É isso, Tovar. Seguimos então agora com o lado B. Bora de Good Day Sunshine.
1: Good Day Sunshine é uma composição do McCartney. Ela foi composta na casa do John Lennon, com forte influência de uma música do grupo folk Loving Spoonful, chamada Daydream.
0: A próxima, And Your Bird Can Sing, com vocais do Lennon.
1: Então, é uma composição dele. A introdução do riff

0: de guitarra é tocada pelo George e pelo McCartney. A letra é uma sátira para duas coisas. A primeira, a sátira de um comunicado oficial, de uma divulgação do programa de TV do Frank Sinatra, que ele dizia que o programa dele era uma alternativa para quem estava cansado de ouvir esses novos cantores jovens. E a outra era para o Mick Jagger, que se cabava que a sua namorada popstar, a Marianne Faithfull. E Bird é uma gíria francesa para minha menina, minha namorada. Então é uma sátira para essas duas coisas, para o Frank Sinatra e para a namorada do Mick Jagger.
1: Legal, na sequência tem For No One, vocais do Paul McCartney.
0: É uma composição do McCartney, né? Um arranjo que tem forte influência de música clássica, onde ele toca baixo, piano e clavicórnio, dando um efeito de um contraponto de cravo. O Ringo toca bateria e percussão, o George e o John não participam da música, e o solo de trompa é do Alan Civil, trompista da Orquestra Sinfônica da BBC, que era considerado o melhor do mundo na época. Há relatos que ele não gostou do solo, que ele achou que, né, que as notas não eram apropriadas para o instrumento, que não ia dar certo. Só que o McCartney insistiu que ele tocasse o solo que ele tinha escrito. Depois o Alan Civil revelou assim, apesar do solo super curto, foi o solo que marcou a carreira dele. Ele está em crédito na capa do disco, coisa que era pouco usual de ter crédito. Mesmo sendo um músico erudito super requisitado, super reconhecido, ele... fala assim, o que resumiu minha carreira foi o solo em For No One dos Beatles.
1: E para fechar essa parte aqui do programa, Dr. Robert.
0: É uma composição do Lennon. A música conta uma história sobre a introdução deles no LSD. É, não conta a história real, mas ela, o Dr. Robert, da letra, provavelmente ele é inspirado num médico americano de Nova York chamado Robert Freeman. Tá? Era um médico alemão, radicado em Nova York, que fornecia anfetamina para os seus clientes famosos dos anos 50. Entre eles, o Charlie Parker e o Thelonious Monk. Dois jazzistas, grandes jazzistas da época.
1: Então bora de som aqui no Contracapa de hoje com Beatles.
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0: Beatles aqui no Contracapa de hoje, os 60 anos de Revolver. Você ouviu Dr. Robert, For No One, And Your Bird Can Sing e Good Day Sunshine. Seguimos para a finaleira do álbum agora. Tovar conta um pouquinho sobre I Want To Tell You.
1: Então, essa é a terceira composição do George Harrison pro disco. Primeira vez que ele teve tanto espaço. Nela, ele expressa a insatisfação em não ter suas músicas aprovadas por Lennon e McCartney para poderem ser gravado pelo restante dos Beatles. E bem no finalzinho da música, dá para perceber uma sonoridade assim com um pouquinho de influência de música indiana.
0: Marca registrada dele, né? Depois tem Got To Get You Into My Life.
1: Essa é uma composição do McCartney que ele compôs depois de assistir um show do Stevie Wonder na Scott of St. James, em Londres. Ele quis tentar recriar o som da Motown, que tinha sido desenvolvido para Supremes pela equipe dos compositores Holland, Dozier e Holland. Foi a primeira vez que os Beatles usaram um naipe de metais em um arranjo. E aqui, mais uma vez, o Geoff Emerick gravou os instrumentos com microfones bem próximos, da mesma forma que ele fez com Eleanor Rigby, dando uma sonoridade assim, bem diferenciada, assim, com cara de música americana, de soul, de big bands.
0: E para fechar o disco, Tomorrow Never Knows.
1: Essa aqui é a grande revolução do disco. É a última música do lado B, mas ela foi a primeira a ser gravada, lá no dia 6 de abril de 66. No primeiro dia que o Geoff Emerick estava trabalhando com os Beatles. Então eles chegaram com várias ideias e ele tinha que dar um jeito de resolver. Falando da letra, alguns versos foram emprestados do livro A Experiência Psicodélica, do Timothy Leary, que por sua vez já era uma reinterpretação do livro tibetano dos mortos. O título da música veio de uma frase dita pelo Ringo, Tomorrow Never Knows, amanhã nunca sabe. E ele já tinha sugerido outros nomes, meio sem sentido, como a Hard Day's Night, essas coisas. Uhum. A inovação técnica da gravação foi incrível na época. O Lennon queria que tivesse alguns efeitos que lembrassem mantras. E para isso, o McCartney trouxe uns pedaços de fita que eles tinham gravado em casa. Normalmente eles tinham gravadores em casa e ficavam fazendo experimentos. E o McCartney trouxe vários pedaços de fita num saco plástico e entregou pro técnico ver o que dá para aproveitar daqui. Só que para tentar aproveitar dali, eles tinham que mixar tudo ao mesmo tempo. E tinha um gravador por sala. O que eles tiveram que fazer? Eles seguraram todos os técnicos no estúdio, cabearam todos os outros gravadores dos outros estúdios no mesmo gravador e todo mundo soltava as fitas ao mesmo tempo. Invertidas e tal, até que acharam os trechos que queriam e tocaram tudo de novo. E outra coisa que o Lennon queria é como se a voz dele parecesse um monge tibetano. E para gravar isso, o Geoff Emerick, ele pegou uma caixa Leslie, que normalmente é usada num órgão Hammond, que tem o alto-falante, ele é giratório, porque ele tem um som que parece que vai e vem. Uhum. E colocou dois microfones para voz, para pegar dois momentos do giro do alto-falante, pro Lennon cantar. Então o Lennon cantava e a voz dele saía nessa caixa. Os outros dois microfones, ele pegava dois momentos da gravação. Então isso que dá é aquele efeito diferente na música. Assim, a criatividade está aí em como fazer os efeitos sem ter a tecnologia. Assim, de um total improviso. Nessa parte o disco foi revolucionário. Muda de equipe, não vai para o estúdio que você quer ir. Uhum. Então, com as limitações do estúdio habitual, eles foram criativos o suficiente para fazer esse disco revolucionário na época. Tanto que eles levaram 2 meses para fazer o disco, coisa que ninguém levava. Então, era assim, o disco era feito uma semana, 10 dias no máximo. Eles ficaram 2 meses com tempo livre e fizeram esse disco, que foi o começo do marco dos discos de arte. Fazia alguma coisinha nos outros discos anteriores, mas esse foi pensado como um disco de arte desde o início.
0: Então, bora de mais som para fechar aqui Revolver dos Beatles.

0: curtindo Contra a Capa hoje. A gente curtiu esse clássico Revolver, 60 anos desse disco aí dos Beatles, lançado em 1966. Para fechar, o lado B, Tomorrow Never Knows, Got to Get You Into My Life e I Want to Tell You. Considerações finais sobre o álbum Revolver, Tovar?
1: Bom, o Revolver, como disse anteriormente, assim, é um marco revolucionário da música dos anos 60. A partir daí, muita gente começou também a criar seus álbuns temáticos, pensando nas músicas de abertura, no conteúdo, na capa, inovações de estúdio, tá? Então, além de ser um disco dos Beatles com ótimas músicas, ele foi um disco que influenciou muita gente.
0: Legal, agradeço demais. Então, Tovar, valeu aí pela participação em mais um clássico dos Beatles aqui no Contra Capa.
1: Eu que agradeço, Flávio. Sempre legal vir aqui na Mundo Livre falar dos Beatles. Bom dia para todos, até a próxima.
0: Contra a Capa de hoje fica por aqui. Lembrando que as reprises do programa ficam no site da Mundo, na aba Podcasts e também no aplicativo. Não esquece de mandar a sua sugestão também para o nosso WhatsApp com a hashtag Contra a Capa ou comentar lá no último post do programa lá no Insta, @MundoLivreFM. Próximo domingo às 10 tem mais um disco essencial do acervo da Mundo Livre aqui no Contra a Capa. Música.

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E um ótimo domingo, seguimos juntos aqui na programação da Mundo. Flávia Rocha segue contigo depois do Contracapa. E agora eu abro essa sequência trazendo Green Day, When I Come Around.

0: Mundo Livre, sua atitude sonora, sonzeira clássica demais por aqui com The Hoop in the Wizard. Antes, Foo Fighters Unconditional. Inclusive, a banda anunciou essa semana aí uma turnê para 2027 na América do Sul, a turnê Takeover Tour, mas deixou o Brasil de fora, pelo menos nesse primeiro anúncio aí. Vale lembrar que o público brasileiro vai ver Foo Fighters no Rock in Rio no dia 4 de setembro. Eles que são headliners aí do palco mundo do Rock in Rio deste ano. E em 2027 tem uma nova turnê vindo por aí, por enquanto, sem incluir o Brasil na jogada. A banda vem para anunciar e divulgar o seu novo álbum, Your Favorite Toy. Seguimos juntos aqui na programação da sua Atitude Sonora. Já já tá chegando o Mundo Livre Flow com 10 sons direto. Ótimo dia.
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0: Aí na Mundo Livre, U2 com a novíssima Street of Dreams. Esse é o nosso Mundo Livre Flow, trazendo 10 sons direto pra você. Também Audioslave, Shadow on the Sun, Bikini Big Mountain, A New Wind Blowing, Vento Ventania. Bora seguir agora com a segunda metadinha dessa edição do Flow. Tem Eagle Eye Cherry, Safe Tonight.
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Pra fechar essa edição do Mundo Livre, Flow, Roy Orbison, Pretty Woman, também Muse, Uprising e The Smiths, Ask. Tem mais Mundo Livre Flow a qualquer momento na programação, sempre com 10 sons diretos, sem intervalos, pra você curtir aqui na Mundo. Ótimo domingo 9 de agosto pra você, segue junto, vai aumentando o volume que eu volto já com mais sons clássicos, novidades, muita coisa boa pra você.

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The Cure em Between Days e Beatles, I Saw Her Standing There. Inclusive Beatles, que foi nossa banda de hoje, né? No Contra Capa, a gente celebrou aí os 60 anos do clássico álbum Revolver. Em breve o programa fica disponível no site e também no aplicativo na página Podcasts. Legal demais, né? Todo domingo às 10 da manhã, Contra Capa aqui na programação, sempre trazendo um clássico álbum da música mundial pra você. Bora seguir em frente agora com Ramones. Hey Ho, Let's Go! Blitzkrieg Bop.

Mundo Livre e sua atitude sonora com essa lindeza de som. Sweet Home Alabama, grande clássico do Southern Rock, lançada pelo Lynyrd Skynyrd lá em 1974 no álbum Second Helping. E essa música que alcançou a 8ª posição da Billboard Hot 100 e virou um hino cultural e de orgulho regional. E orgulho para todos que sempre ouvem esse som e se deliciam aqui com o talento de Lynyrd Skynyrd. Bora seguir em frente agora com Simple Plan, and Just a Kid.

0: Mundo Livre com Counting Crows, Accidentally in Love, Skank, Mandrake e Os Cubanos. Ótimo domingão pra você. A gente segue juntos e já já eu volto com mais. 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

Um dos grandes nomes do folk rock, Tom Petty, aqui na Mundo, Running Down a Dream, também Rolling Stones, Sympathy for the Devil. Agora tem Red Hot Chili Peppers, By the Way.

Aí o cara, Paulo Ricardo, chamando a galera para participar da Corrida Mundo Livre. Pois é, a gente ouviu por aqui RPM com Louras Geladas, clássico som que com certeza vai estar aí no setlist de Paulo Ricardo, cara que vai fazer o show de encerramento da Corrida Mundo Livre. 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Super noite aí, cheia de coisa boa, que vai fechar com o show do Paulo Ricardo. Bora seguir em frente aqui na Mundo agora com Nirvana, com As You Are.

0: Mundo Livre e sua atitude sonora, Linkin Park é pedrada certeira. Pra você curtir no seu domingo, What I've Done, também Surto a Cera e a novíssima do Evanescence, Who Will You Follow. Já já tem mais sons chegando pra você curtir neste domingão. Aumenta o volume, bora seguir juntos aqui na sua atitude sonora. 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
2: Aqui é Silvia Sprenger e esse é o Rock and Run. Hoje é Dia dos Pais. E que tal você convidar seu pai para uma caminhada contigo, hein? Uma caminhada é um ótimo exercício. Ajuda a emagrecer, melhora a circulação, fortalece a musculatura, melhora o fôlego, traz aquela sensação de bem-estar e funciona também como um antídoto contra a depressão e a ansiedade. Além de todos esses benefícios, você ainda vai ter um ótimo momento de conexão com seu pai nesse dia tão especial.
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Aí na Mundo Livre, Chumbawamba, Tup Tumping, sucesso de 1997 da banda inglesa. E essa música que fala sobre perseverança, resiliência da classe trabalhadora e união após quedas da vida. Ela teve a letra inspirada aí por uma cena de um vizinho bêbado que caía, mas conseguia entrar em casa. Deve ter sido uma cena engraçada e acabou virando aí a letra de Tup Tumping do Chumbawamba. E antes curtimos Nenhum de Nós, Astronauta de Mármore. Tá preparado? Então bora aumentar o volume, porque tem aquela pedrada lindíssima pra você viajar junto, hein? Led Zeppelin tá na área, Stairway to Heaven.

Tem gente que não vê a hora de chegar dia 28 de outubro para curtir ao vivaço na Arena da Baixada, Iron Maiden em Curitiba. E aqui na Mundo a gente vai fazendo esquenta, curtindo os grandes clássicos dessa banda. E agora a gente curtiu, por exemplo, The Trooper. Bora seguir, tem Creedence chegando, Who Stop the Rain?

Mundo Livre, sua atitude sonora e CDC Back in Black. Pedrada sonora para fechar meu horário neste domingão, 9 de agosto. Valeu, gente. Eu, Flávia Rocha, agradeço pela companhia. Amanhã a gente se encontra por aqui a partir das 11 da manhã, tá? Te deixo agora com Diana Vieira. Aproveita muito o seu domingão e segue na companhia da Mundo. Fica bem. Tchau, tchau.

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Olá, uma excelente tarde, bom domingo. Estamos juntos novamente nas ondas sonoras da Mundo Livre. Eu sou Diana Vieira e te levo até às 7 nesse 9 de agosto. Bora de Joan Jett and the Blackhearts, I Love Rock and Roll.

0: essa é a Mundo Livre, sua atitude sonora trazendo Green Day, Boulevard of Broken Dreams e Natiruts, presente de um beija-flor. Primeiras do meu horário de hoje, boa tarde para você que segue comigo. Voltamos na sequência com Mundo Livre Flow e 10 sons direto.
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0: Mundo Livre, sua atitude sonora, Sublime, Santa Rhea, Engenheiros do Havaí, Infinita Highway. E seguimos com o nosso flow, agora você curte o som do Offspring, The Kids Aren't Alright.
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0: Esse é o Mundo Livre, sua atitude sonora, Raulzito, fechando essa edição do Flow com guitarra. Rolou também Bad Company, Feel Like Making Love.
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Voltamos com a programação deste domingo 9 de agosto. Excelente tarde pra você. Eu sou Diana Vieira, tô contigo por aqui. E Pearl Jam está abrindo mais uma hora pra gente. Better Man.

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Você curtiu Paramore, This Is Why, Kansas, Carry On, My Wayward Son. Seguimos agora com Radiohead, aquela classicona para os seus ouvidos, Creep.

Mundo Livre, sua atitude sonora. Cidade Negra, A Sombra da Maldade e Seal Crazy. Agora é Linkin Park quem dá sequência pra gente. In the End.

0: 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Olha aí, Joy Division com Love Will Tear Us Apart, encerrando esse bloco, e ainda curtimos juntos Dexter and the Moon Rocks com Freaking Out. 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

E já voltamos. Domingão, 9 de agosto, você está com a Mundo Livre, sua atitude sonora. Eu te deixo ao som de Queen, A Kind of Magic. Diana Vieira contigo até às 7 da noite por aqui.

Essa é a Mundo Livre. Goo Goo Dolls, Black Balloon, rolou ainda Sean James com Headed for the End. Sean James, que esteve em Curitiba ontem, né, se apresentando no Hard Rock. Showzaço. Aliás, antes disso, ele deu entrevista pra gente, né? Se você perdeu esse papo com o Sean James, ele está disponível em mundolivrefm.com.br, pelo aplicativo ainda mais fácil de conferir nossos podcasts. Galera, agora tem Kings of Leon chegando, Sex on Fire.

0: Mundo Livre, sua atitude sonora, Nirvana, Heart Shaped Box e Guns, Paradise City. Segura aí, hein? Temos mais uma horinha pra curtir juntos aqui pra finalizar a tarde de domingo.
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Já de volta. Excelente domingo para você. Vamos finalizando a nossa tarde juntos. Eu sou Diana Vieira, sua companheira por aqui. E agora chega som do Foo Fighters, Times Like These.

Mundo Livre, sua atitude sonora. E com Jet, Are You Gonna Be My Girl? Ainda rolou The Police, Every Little Thing She Does Is Magic. Seguindo com The Verve, Bittersweet Symphony.

Livre e sua atitude sonora, RPM Olhar 43, para te dar aquele lembrete. 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Ainda rolou Coldplay, Charlie Brown. E agora vou abrindo minha última sequência ao som de Depeche Mode.

Mundo Livre, sua atitude sonora, Matchbox 20 Unwell, para encerrar minha participação aqui na programação da Mundo nesse domingo. Sou Diana Vieira, te agradeço. E na sequência, Renan Zamilian está chegando com o nosso Mundo Livre Flow. Segue aproveitando a programação, hein? Excelente finzinho de domingo, bom começo de semana pra gente. Se cuida.

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0: Salve, salve, ouvinte de Atitude! Uma excelente noite de domingo para você que me acompanha a partir de agora aqui nas Ondas Sonoras da Mundo. Eu sou o Renan Zamilian e tô chegando para te fazer companhia até a meia-noite. Bora lá, então? Começamos com o Flow 10 Sons Diretos Sem Intervalo. 10, 9,
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0: Mundo Livre, sua atitude sonora. Tá aí no ar a minha edição do Flow deste domingão, hoje 9 de agosto. E fechamos com tudo já a parte 1 ao som de The Who, My Generation. Ouvimos também Bruce Springsteen, Born in the USA, Titãs com Marvin, antes Lovely the Band com Broken e abrindo essa primeiríssima sequência com U2, One. Seguimos em frente para a parte 2 ao som de Green Day, Wake Me Up When September Ends.
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0: Bom demais, fechando o Mundo Livre Flow desse domingão, ouvimos The Killers, When You Were Young, antes Guns N' Roses com Nothing, teve também som do The Clash, Should I Stay or Should I Go, e o Metallica, pondo peso aí na conta com Sad But True. É isso aí, seguimos em frente com a programação noturna do nosso domingo, e amanhã o Mundo Livre Flow tá de volta para mais edições aí ao longo do dia. Depois do break, tô de volta.
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0: Mundo Livre, sua atitude sonora. Você ouviu R.E.M. com The One I Love e antes Greta Van Fleet, Safari Song, as duas últimas pra fechar essa sequência. Olha só, logo depois do break vem aí o Captura Mundo Livre com o melhor da cena autoral e underground aqui do nosso estado. Não vai perder que hoje o programa tá especial demais. Volto já. 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
0: Salve, salve, descobridores de novos sons e amantes dos clássicos. Tá começando o Captura Mundo Livre, aquele passeio sonoro pela cena autoral e independente do Paraná. Eu sou o Renan Zamilian, o seu guia musical, e te convido para embarcar comigo nessa caminhada auditiva. Bora lá? Hoje a gente começa curtindo por aqui o Black Pantera, Bruna Lucchesi, Capim Limão com Jovem Dionísio, The Villa, Banana Gun, Blindagem e muito mais. Só abrindo um parêntese aqui e misturando Blindagem, né? A celebração dos 57 anos do Woodstock. Você sabia que eles tocaram no Festival de Águas Claras, considerado o nosso Woodstock brasileiro? É isso aí, já eu te conto melhor essa história, porque agora tem a primeira sequência da nossa noite. E quem abre o Captura de hoje é a banda vencedora da semana passada. Só explicando para quem não sabe, você pode curtir as músicas que tocam aqui através do aplicativo da Mundo Livre. Quem tiver mais likes, abre o programa do domingo que vem. Bora lá engajar então e curtir as selecionadas desse domingo. A nossa campeã de joinhas do dia 2 de agosto, semana passada, foi a banda Insana com a música Toca de Lobo. E são eles que abrem o Captura desse domingo. O programa tá no ar, bora curtir.

Mundo Livre, sua atitude sonora. Você ouviu por aqui Em Defesa com o Parasita da Galáxia, Bruna Lucchesi com Sei Voar, Black Pantera com o lançamento Horus e Insana com Toca de Lobo, nossa campeã de likes da semana passada. E agora vai rolar um clássico inédito. Isso mesmo, clássico inédito. Vou te explicar. Não sei se todo mundo sabe, mas o grupo Senhor Banana agora é um power trio extraterrestre e se chama Banana Gang. Mas, antes deles serem Senhor Banana, a banda se chamava Falsa Doutrina e marcou aqui o underground curitibano dos anos 90. É capaz que você que tá me ouvindo agora e se lembra do saudoso Aeroanta, tem até um vinil aí da Falsa Doutrina. Me conta depois lá no WhatsApp pra eu saber se você é dessa época. Banana Gang regravou o clássico Decepada, que você escuta agora aqui comigo. Aumenta o som.

clássico aqui da cena underground dos anos 90, né? E já que estamos num momento saudosista, em agosto a gente celebra 57 anos de um dos principais festivais da história da música, o Woodstock. E como bons brasileiros, a gente sabe que uma parada só dá certo quando ganha uma versão verde-amarela, né? Daqui a pouco eu te conto sobre a participação do Blindagem no Festival de Águas Claras, o nosso Woodstock brasileiro. Antes de voltar no tempo, eu quero saber quem aí ouviu o trampo novo da Capim Limão. Esses dias, os caras lançaram duas músicas inéditas e uma delas é uma parceria com a jovem Dionísio, que também já apareceu aqui no Captura. E é uma parceria mesmo, viu? A galera da jovem Dionísio também assina composição e produção musical aí da faixa. Depois confere o videoclipe que as bandas lançaram juntas e que tá uma delicinha, hein? Primeiro, ouve aqui Faço Parar de Chover, da Capim Limão e Jovem Dionísio. Bora lá!

Mundo Livre, sua rádio de atitude sonora. Acabou de rolar por aqui som do The Villa com Onda. Teve também Mouski com Deixa Passar, Banda Gaf com Eu Brindo a Vida e o Capim Limão e Jovem Dionísio com Faço Parar de Chover. Olha só, você já ouviu falar do Festival de Águas Claras, o nosso Woodstock brasileiro? Pois bem, ele ficou mais conhecido em 2019, quando saiu o documentário O Barato de Iacanga. Mas o filme não conta sobre a participação paranaense, por isso eu vou te contar. Águas Claras rolou em 1975 e nossa representante foi a banda Movimento Parado, que depois mudou de nome para Blindagem. O baixista Paulo Juque, que contou em algumas entrevistas que a Movimento Parado nasceu depois que ele assistiu a um show da banda A Chave no Passeio Público, que tinha o Ivo Rodrigues e Paulo Teixeira como integrantes. E a Blindagem, propriamente dita, nasceu em 1978 e foi uma das atrações do segundo Festival de Águas Claras, lá em 1981. Agora você ouve por aqui uma das músicas que os caras tocaram lá em Iacanga. Vamos de Cheiro do Mato. Prestigia aí esse grande clássico paranaense.

0: Mundo Livre, sua atitude sonora. Tá aí a nossa última sequência da noite de hoje. Ouvimos Gaia Piá com Marumbi, também Novela com The Sun Will Rise Again, Nitra, Coisas Que Eu Sei e A Blindagem com Cheiro de Mato. É isso aí, se você também tem um som com tudo que toca aqui na programação da Mundo Livre, envia pra gente junto com um textinho falando um pouco mais aí da sua banda pro e-mail captura@mundolivrefm.com.br. Eu sou o Renan Zamilian, seu guia sonora aqui pela cena autoral do nosso estado, e divido essa boleia com a produtora Luana Angreves. Semana que vem o Captura tá de volta com muito mais sons capturados pra você aproveitar. Não sai daí que eu volto já já aqui na programação da Mundo com muito mais música.
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0: Mundo Livre FM, sua rádio de atitude sonora. Já estamos de volta com a nossa programação de domingo. E agora eu abro essa hora com Red Hot Chili Peppers, Under the Bridge.